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Obrigado!

0: Rita. Volta, B.
1: Vai ter azar igual esse caboclo que eu nunca vi, viu?

0: hit!
1: Obrigado, São Paulo. Obrigado, galera.
0: Muito obrigado, Safadão.
1: Beijo pra todo mundo, viu?
0: Deus abençoe.
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1: Meia-noite e 45 minutos.
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0: Obrigado.
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3: Uma hora e 57 minutos.

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0: Pessoal, vamos embora. O Jaque vem vindo aí.
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0: Olá, Kid. Mandou me chamar, é?
1: Mandei sim, Jack. Eu quero acertar aquela continha velha hoje.
0: É pra já, Kid. Puxa o revólver.

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0: Obrigado.
1: Bom, galera, essa próxima música a gente gostaria que vocês cantassem com a gente, porque essa música marcou muito a nossa história, tem um significado muito forte pra gente. Segura.
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0: Nós vamos chacoalhar um pouquinho agora, né? Vai! Vai!
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1: 5 horas e 29 minutos.
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0: beijo, tá?
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1: 7:16.
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8 horas e 29 minutos, 8 e 29 para este sábado 13 de junho. Bom dia, bom dia, bom dia. Bom dia para você, meu amigo. Bom dia para você, minha amiga. Bom dia para você, comerciante, que já está com seu radinho a toda na frequência da 87,9. Bom dia para você que me levou já na sua caminhada. Bom dia para você que já está aí no seu trabalho e está com o seu radinho ligadinho na 87,9. Bom dia, feliz sábado. Obrigado pela companhia. Obrigado por permitir que possamos adentrar aí no seu trabalho, na sua casa, e estar junto com você em mais um final de semana, para mais um sábado lindo, lindo, lindo, que já está começando por aí. Bom dia para a dona de casa, que já começou a limpeza da casa, já está com a roupa todinha, quase no varal. E para você que vai comigo até a 1 hora da tarde. Obrigado pela companhia. Bom dia.

Quero desejar que você tenha um maravilhoso final de semana. Que o seu sábado seja lindo demais e o domingo possa vir sempre com tudo aquilo que você projetou. Que tudo aquilo que você aí pensou para o seu final de semana possa vir acontecer. Caso ele não aconteça, que você tenha o discernimento e o entendimento que não era a hora, que não era isso que Deus queria. Pra você no dia de hoje, bom dia! E pra gente começar, vou trazendo pra você a minha mensagem do dia. E ela está em Filipenses capítulo 2, versículo 3. Vivendo sem vaidade. Nada façam por ambição egoísta ou por vaidade, mas humildemente considerem os outros superiores a vocês mesmos. A passagem de Filipenses 2:3 nos ensina a agir sem egoísmo ou vaidade, considerando os outros como mais importante do que nós mesmos. Este versículo nos chama a refletir sobre nossas motivações e a viver com humildade e serviço ao nosso próximo. Vivemos em um mundo onde a competição e o desejo por reconhecimento são comuns. No entanto, o chamado cristão é para agirmos de maneira totalmente diferente. Totalmente adversa. A ambição egoísta e a vaidade nos afastam da verdadeira felicidade e da paz interior. Considerar os outros superiores a nós não significa se desvalorizar, mas sim praticar a empatia e o amor. Jesus Cristo é o melhor exemplo dessa humildade. Sendo Deus, ele não se apegou ao seu status, mas fez servo. Ele nos mostrou que a verdadeira grandeza está em servir aos outros. Quando colocamos os interesses dos outros acima dos nossos, refletimos o caráter de Cristo e cumprimos o propósito de Deus para as nossas vidas. A prática da humildade e do serviço transforma a nossa perspectiva e também a comunidade ao nosso redor. Vivendo dessa maneira, mostramos o amor de Deus de forma prática e impactamos positivamente o mundo. Que busquemos sempre a graça de Deus para viver assim todos os dias da nossa vida, encontrando a verdadeira grandeza na humildade e no amor. Para hoje e durante todos os dias da tua vida, eu desejo que você exercite a humildade e o serviço. Pratique a empatia, colocando-se no lugar do próximo diariamente. Sirva aos outros voluntariamente, priorizando suas necessidades antes das suas. Busque inspiração em Jesus, vivendo com humildade e amor. Amor acima de tudo. Quando colocamos amor em tudo que fazemos, em tudo que vivemos, tudo se torna mais leve e mais fácil de se viver. Bom dia para você, obrigado pela companhia, que o seu sábado seja lindo demais!

Vamos lá, e pra gente começar, vou trazendo pra você um dos louvores que está em alta, né? Um dos louvores aí que lindo demais, ficou bacana demais esse louvor, né? Então vou trazendo pra você que Deus possa estar aí com você, com a sua família e com os seus para esse sábado 13 de junho. E pra você, vem comigo, levanta o volume, porque a partir de agora é você e eu no 3526-0961. Bom dia!

Então, você conferiu aí Filhos da Fé, e agora você segue comigo, pode mandando seu alô, pode mandando seu abraço, quero mandar um alô e um abraço lá pro Igor, né? Oi, Igor, bom dia, bom dia, bom dia, feliz sábado. O Igor, hoje tem sorteio da Copa ali na Cíntia, né? 17 horas tem o seu primeiro sorteio da Copa Premiada do Comércio Local, que vai dar para você uma televisão 43 polegadas. Ainda dá tempo de você aproveitar, comprar no nosso comércio local e depois estar aí concorrendo a esses televisores. Hoje é o primeiro sorteio. Vou com o RBD lá pro meu amigo Igor.

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Isso aí, pessoal. Agora são 8h56. 8h56. Você e eu ligadinho na 87,9.

Vamos de mais música. Quero mandar um alô e um abraço ali pro meu amigo seu Antônio. Seu Antônio ontem teve lá, né? Associação Coral fazendo aí um encontro dos aniversariantes do primeiro semestre. Tava bacana demais. Mandar um abraço lá pro seu Antônio, pra dona Elizabeth, que é o casal que tá à frente aí da Associação Coral e vem fazendo um belíssimo trabalho. Abraço, seu Antônio. Vamos lá, vamos de música. Tá chegando por aqui os Valdir e Carlos Magrão.

0: Obrigado, obrigado.
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Bom dia para você que tá chegando agora. Maravilhoso final de semana com esse sábado lindo demais. E você ligadinho comigo na 87,9. 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

0: 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Vamos lá, vamos de música. Quero mandando um alô, mandando um abraço pra você que tá juntinho comigo. Obrigado pela companhia, obrigado pela sintonia. Oi, Dona Lourdes, bom dia! Bom dia, bom dia. Dona Lourdes quer oferecer uma música boa para os amigos dançadores, o Enio e a Janete. Alô, meu amigo, seu Enio! E a Dona Janete, um beijo todo especial pra vocês. Um abraço ali pra Dona Lourdes, seu Albino. Ô, seu Albino, o chimarrão já tá prontinho, seu Albino? Qual é que é? O chimarrão já tá prontinho? Ah, com esse sábado lindo, claro que tá, né? Um abraço ali pra eles e até segunda-feira, né, Dona Lourdes? Até segunda-feira. O Jaime também tá por aqui. Bom dia, um ótimo sábado para todos nós. Gostaria de pedir a música Na Mesa do Bar. Claro que eu rodo, Jaime. Um abraço pra você também, meu querido. Um bom dia lá pra Rosi, pro Lacizinho, pra Rosicler, pra Martinha, pra Monique, pro Edgar, pra toda a família. Bom dia, Dona Dila. Feliz sábado. Que bom ver a senhora por aqui. Até segunda-feira, né, Dona Dila? Até segunda. Um beijo lá pra Dona Dila. Um beijo pra Dona Bernadette Greff. Oi, Dona Bernadette. Dona Bernadette tá que tá lá no curso de violão, hein? Toda bela lá, toda linda, toda quinta-feira. E eu espero a senhora também na segunda, hein, Dona Bernadette? Tá na minha lista, hein? Tá na minha lista. Gente, um beijo pra você. Pra você que tá juntinho comigo, obrigado pela companhia. Um abraço todo especial. Quero mandar um alô e um abraço ali pro meu amigo Neném. Essa é pra ele, hein? Meu amigo Neném que disse que essa semana foi uma das semanas mais longas da vida, né? Também não tem como não ser, não tem como não ser. Amanhã tem final do Campeonato Municipal e o bar do Leandro está na grande final. Essa semana foi longa, hein, Neném? Essa semana foi longa. E eu vou te dizer pra ti que de hoje pra amanhã vai ser mais longo ainda. Mais longo ainda. Um abraço todo especial. Quero mandar um alô e um abraço lá pro meu amigo Romualdo Crespo, ali a Líria. Pessoal ali no Salão Estética Magia da Beleza. Um abraço todo especial lá pra eles. Eu vou de música. Daqui a pouquinho eu tô de volta. Não sai daí, não. Bom dia pra você também. Um beijo no coração. Vem comigo. Eu quero você juntinho comigo nesse sábado lindo.
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Bom dia pra você que tá na companhia da 87,9, Rádio Verdes Mares, você e eu, ligadinho. E hoje é especial, né, gente? Hoje é especial porque, querendo ou não, nem quem não goste de futebol hoje tá torcendo pela nossa seleção. Hoje é dia de empurrar, né? Praticamente empurrar com um caminhão, porque não sei não, né? Mas somos brasileiros e hoje é dia de ver e acompanhar a nossa seleção brasileira estrear na Copa do Mundo. Claro, você está com a sua torcida? 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Quero dizer que tem corretora de imóveis que vai estacionar errado, né? Ô, dona Salete! Sua filha tá estacionando bem na carga e descarga das lojas Colombo. Não quero falar nada, né? Corretora de imóveis, ela é boa. Agora, pra motorista, ai, ai, ai. Tá bem bela e formosa ali, dona Ivete, estacionada. Carga e descarga das lojas Colombo. E tá descendo bem bela e bem plena. Não quero falar nada. Ô, neném, um abraço todo especial, neném. Que semana mais longa, hein? Quero mandar um abraço lá e falar, já vou falar de novo, né? Pra dona Ivete Passalete. Ela é uma boa corretora de imóveis, agora motorista. Tá estacionada ali, carga e descarga da loja Colombo. E desceu bem bela e bem plena.
Desceu assim com uma elegância. Mas tá ali, dona Salete, tá ali. Gente, eu vou de música e daqui a pouquinho eu tô de volta. Vou atender a Lu aqui. E você segue por aí juntinho comigo na 87,9. Bom dia pra você.

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1: Sim, pessoal, agora são 9 horas e 51 minutos, 9h51. Fala, rapazes, que beleza. Quero mandar um alô e abraço ali pro Neném e pro Éder. Olha, gente, quero falar pra vocês, hein? É, Neném, independente, né, do que aconteça amanhã, independente, claro que a gente sempre... A gente gosta de todo mundo, até porque a gente tá ali pra trabalho, mas é bacana e eu acho que realmente...

0: as duas equipes que estão na grande final fazem jus por estádio. Né? Mas a gente é fã do nosso amigo Neném. Um cara gente boa, que luta, que bacana, que corre atrás. E eu lembro porque eu suspeito falar, né? Eu venho de uma família com meu pai. Nossa, os domingos era dia de briga na certa na minha casa, né? Porque ele também tinha em volta esses campeonatos, campeonato municipal, pega jogador, chama jogador, liga esse jogador, vai, fulano não vai, fulano vem. Na época não tinha WhatsApp, né? Não que eu seja tão velha, né? Mas na época era o telefone fixo, meu Deus. Meu pai começava seis e meia, já tava caminhando dentro de casa. 6:30 do domingo, aí vocês imaginam, né? A minha mãe louca pra dormir até mais tarde, 6:30 ele já andava caminhando. 8 horas ele já tava no telefone, liga pra um, liga pra outro ligava, outro ligava. Viu, se tu pode me buscar, tu pode me levar. E ele arrumava os Gatorade, as águas e caixa de isopor e carrega pra um lado e carrega pro outro. E eu acho que é isso que é bacana, né? E o Neném lembra muito isso. A equipe em si lembra muito isso, né? Claro que hoje a gente vê as equipes e propriamente o Bar do Leandro bem estruturada, bem organizada. A gente vê, né? Direciona aí, tem um presidente, tem o Éder que tá de técnico. Tem as meninas lá que são, se não me falha a memória, uma é a videomaker, tem a fisioterapeuta, tem o pessoal, o preparador físico. Isso é bacana, isso é a evolução do futebol. E eu vou dizer pra vocês, eu corro aí, olha, eu corro um bocado aqui na região e é bacana ver o nosso futebol amador assim nos municípios. Porque geralmente os municípios são mais, né, acabam não tendo muito. E vou parabenizar aqui também já o professor Geraldo Aureli, que oportuniza as chamadas fichas de fora. E a gente, como apaixonado por futebol, gosta de ver, né? Quem não gosta de ver os nomes que a gente vê aqui no Arroio do Silva? Isso é bacana. A gente vê isso na areia, a gente vê isso no sintético, a gente vê isso no campo. E é legal, porque vem, né, os jogadores com os da casa, com os de fora. E as equipes montam aí e chegam naquela menina dos olhos de ouro, que é o que a gente vai ver amanhã. E o Neném é um cara bacana, um cara que luta, né? E a gente vê isso, é bacana demais. Parabenizar a Dani, a Manu. Eu sei que a família caminha junto, né? A família vai junto e não tem quem não leve. Então, acredito que amanhã realmente nós teremos aí uma final de excelência, até pelo que fizeram as equipes até chegar aqui, né? O Bar do Neném acho que não perdeu nenhuma, né? Se não falha, deve ter um empate. Não, Neném, me ajuda aí. Mas vem com uma campanha invicta para a final, né? E fez jus por merecer. Tem peças para reposição, troca o time e coloca os outros e não mexe em nada. A estrutura dentro de campo permanece a mesma. E isso é bom na hora de montar um time, né? Porque às vezes você tem um time, um baita time pro primeiro tempo e não tem time pro segundo. Daí também complica, né? Então, o Bar do Leandro tá de parabéns, assim como a equipe do Areias Brancas também está de parabéns, porque o que o Areias Brancas fez no campeonato não tem, né? A galera que jogou fora e que foi desbancada pela equipe do Areias Brancas realmente deve dizer que eles são o azarão da competição, né? E vieram vindo, aqueles, né? Não vou falar aqui também, vou um respeito, não se arrastando, né? Mas fizeram... Agora eu me esqueci, não vou falar, porque uma vez que eu falei merda. Eu acho que botar água no chope, eu acho que é mais ou menos isso o ditado, né? Então também o Batata é um cara também que corre, que batalha, né? A família lá dos Moreira, que estão sempre aí participando do campeonato municipal, também tem aí o méritos para estarem na grande final. Então não tenho dúvidas que nós teremos aí um duelo de gigantes. Claro que aqui já vou dizer que se eu não falar, né? Tem uma torcedora já aqui que já sinalizou que é do Bar do Leandro, também não tem como não ser, né? Então a Dani já tá lá, já vai ser a primeira a chegar e é a última a sair, vai até nos pós-jogos, né? Então tá aí, gente, independente do resultado amanhã, mas quero desejar aí sucesso às duas equipes, que vocês possam levar para dentro de campo aquilo que vocês já mostraram até aqui, né, durante a competição, e que possam continuar, porque a equipe do Bar do Leandro dá um show dentro e fora de campo, a torcida vai lá, né? Quero mandar um abraço aqui para uma das torcedoras apaixonadas, que é a Andréia, né? Andréia Teodora, estão sempre lá atrás desse compadre. Isso é legal, porque o futebol, a gente vê que um jogo de futebol leva a família, leva a mãe, leva a filha, une a gente e é bonito demais. Então, confesso que estou ansiosa para o jogo de amanhã, para ver aquela criançada toda entrar com o pai, com o tio, com o irmão, que como é a equipe do Bar do Neném, lá do Bar do Leandro. E eu acho que o Areias Brancas, eu não me recordo, mas também segue na mesma linha. Então, eu acho que quem vai lá amanhã vai ser quem vai ganhar, independente de quem seja o campeão. Lembrando que amanhã nós temos, então, aí a final da Taça Arroio Center e a homenagem a Zoroastro Barreto, né? Seu Barreto é o cara que vai ser homenageado amanhã, então, bacana demais, gente. Daqui a pouco a gente fala mais sobre o Campeonato Municipal. E eu mando um alô e um abraço ali para o meu amigo Neném e o Éder, que devem ter passado a semana mais longa dos últimos tempos. E não quero dizer nada, quero dizer que a noite vai ser mais ainda, hein? A noite de hoje e amanhã de amanhã. Bom, essa foi boa, né? Amanhã de amanhã. Eu acho que vai ser a mais longa da vida deles nos últimos tempos. Mas isso é futebol e por isso que a gente é apaixonado por ele, né, gente? 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E por aqui eu sigo na sua companhia. Bom dia, bom dia, bom dia. A Bernadette hoje se perdeu no horário, né? Bernadette tá perdida no horário, ou tava na costeira, né? Pra quem não sabe, a Bernadette é minha vizinha aqui de Porta, da Rádio Verdes Mares. Então, eu sei mais ou menos como é que vai ser a previsão do tempo quando eu olho pra fora. Porque tá ela lá com a roupa toda estendida no varal. E começou a estender agora, né? Eu só não sei se ela tinha menos roupa pra lavar hoje, se ela acordou mais tarde ou se ela tava na costeira. Daqui a pouco eu descubro que eles já vão avisar por aqui. Mas a roupa tá sendo estendida agora. E vocês não passam aqui na frente que eu conto, né? Passa longe, passa longe. Brincadeira, gente, bom dia pra você. Obrigado pela companhia. Um beijo no coração. Vai mandando seu alô, vai mandando seu abraço, vai pedindo a sua música. E eu vou rodando ela por aqui. Você e eu, ligadinho na 87,9. Olha só. Opa! Opa! Adivinha quem vai rodar por aqui agora? Isso mesmo. Opa, cadê eu? Bom dia pra você.
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0: Peraí, antes de rodar minhas músicas, eu vou repassar aí quem é que tá comigo, né? Deixa eu ver quem é que tá aqui comigo. Quero mandar um alô e um abraço pro Igor. O Igor tá mandando um alô. Igor, um beijo pra você. Ô, Silvânia! 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Quem também está aqui comigo, deixa eu mandar um alô e um abraço. Oi, Jacira, bom dia! Quero mandar um alô e um abraço especial ali para Jacira e para o Vado, meu amigo Vado, vereador do Arroio do Silva. Vado, ficou bacana demais aquele parquinho lá no Erechim, hein? Ficou lindo demais. Eu vou agora é só pleitear um lá pro lado da meta, né? Lá pro lado da meta pra criançada. Brincadeira, gente. Ficou bacana demais. Quero mandar um alô e abraço ali para a Jacira e para o Vado. Desejando um maravilhoso sábado pra vocês também. Obrigado pela companhia. A Marlene tá por aqui. A Marlene é outra torcedora de carteirinha, né? A Marlene e o Serginho amanhã estão lá no Alambrado torcendo pro Bar do Leandro. Já colocou aqui. A Mari também tá por aqui. Bom dia. Bom dia, Mari, minha querida. Um ótimo final de semana pra você. Toca uma música pra todos meus amigos e amigas. Abraço. Um abraço pra você. Um abraço pro Marcos, né? O Marcos, já temos que vender esse passe aí de goleiro, hein? Já temos que vender esse passe aí de goleiro. Um beijo aí pro Marcos.

Marcos, lá para a família da Mari, para toda a galera. Tô devendo a música do Jaime, já vou rodar. E vou rodar Porca Véia também, lá para Dona Dila. É isso? Beleza, gente? Daqui a pouquinho tô de volta. E você? Não sai daí, não. Bom dia para você.

0: assume. A próxima eu vou dar lá pra Dani, lá no bar do Neném. E pra todas as Mulheres Maravilhas, pra vocês, mulherada.
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10h22, vocês juntinho comigo, obrigado pela companhia. 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O Éder já me ajudou, né? Foram 5 jogos e 5 vitórias. E assim vem o Bar do Leandro para a grande final do Campeonato Municipal amanhã.

0: Taça Arroio Center, 14h30, ali no campus Severo Scaini. Ou se você não vir, acompanhe a minha equipe lá pela transmissão no canal do YouTube. Vamos lá, olha só, a gente recebeu aqui uma história bem bacana, tá, gente? Tem aí, tinha uma cachorrinha, né, a Pituca, que foi abandonada lá na Praia da Caçamba. As protetoras pegaram, cuidaram, ela esteve num lar temporário e ela foi vista por um casal. Aqui o nome do casal, né? A Daphne e o Lucas. A Daphne e o Lucas iam se casar, né? No dia 11 de junho. Casaram-se, então, na quinta-feira, foi isso? Quinta, sexta, sábado. Quinta-feira. E disse que após o casamento eles conseguiriam ficar com a Pituca. E foi isso que aconteceu. Ontem ela foi entregue ao casal. Cheirosinha, bonitinha, passou pelas mãos da Letícia num lacinho chique, bonitosa, e foi entregue ao casal que honrou a sua causa e honrou a causa animal e resgatou a Pituca. Então ali na foto, bem lindos, que já tem mais uma irmãzinha ou um irmãozinho, a Pituca e o casal que se uniu em matrimônio, Lucas e a Daphne, levaram então a cachorrinha que foi encontrada, estava abandonada. Bacana demais, que mais histórias assim possam se propagar e que mais pessoas boas como o Lucas e a Daphne apareçam para esses animaizinhos, né? Eu sou suspeito em falar, porque minhas filhas, olha, não são mais cachorreiras porque não dá, né? Gente, 10h32, vamos de música? Quero mandar um alô e um abraço lá pro meu amigo Gilney e a dona Encrenca, o pessoal lá na Praia da Meta, pro Josiel, pra Ana Paula, pra todo o pessoal. Tô chegando com baitaca. Beleza. Depois também ainda vai rodar aqui Grupo Menos é Mais, Pedro Pecado, beleza. Eu vou com você juntinho na 87,9. Ainda vou rodar a música lá do Jaime, né? E uma porca velha ali para a dona Dirla. Vamos de música, logo logo tô de volta. Não sai daí não.
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Foi assim, num dia em que todas as pessoas do planeta inteiro resolveram que ninguém ia sair de casa, como que se fosse combinado em todo o planeta. 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

0: Isso aí, pessoal. Agora são 11 horas e 2 minutos. 11 e 2. Você ligadinho comigo na 87,9. 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
0: 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Vamos lá, agora são 11h11. Você ligadinho comigo, obrigado pela companhia, obrigado pela sintonia. Vou de música lá pra Dona Lourdes, que eu sei que ela curte. E para Dona Bernadette Greff, eu sei que as duas gostam, né? Tô chegando com Corpo e Alma. Aquela dos Olhos Negros. Depois você confere mais música aqui na sua 87,9. Bom dia pra você.
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0: Isso aí, pessoal, olha só, 11h34, olha a música que vem chegando por aqui, vem chegando música especial.
1: Alô, gente, essa música é pra você, aniversariante, com muito carinho pra você, vamos lá, todo mundo aí.
0: Alô, aniversariante, essa música é pra você com muito carinho. E eu vou prestando uma linda homenagem de aniversário a pedido do meu amigo, seu Pedro. Seu Pedro e a dona Sueli, desejando feliz aniversário de casamento para a irmã do seu Pedro, a Cirlei e o Augustinho. Então nós vamos lá, prestando uma linda homenagem de aniversário para esse casal que hoje completa 50 anos de feliz enlace matrimonial.

Meus queridos, que alegria poder comemorar 50 anos. Bodas de Ouro, no momento onde há uma inversão gigantesca de valores, poder saber que um casal completa 50 anos é uma alegria imensa para todos nós, principalmente para a família ali do seu Pedro, que deseja um feliz aniversário de casamento. Meus queridos, hoje o meu coração se enche de alegria e emoção ao celebrar com vocês, mesmo que de longe, esse momento tão especial. 50 anos de casamento, 50 anos de uma linda história, aonde nem tudo foram flores, mas que vocês conseguiram chegar até aqui unidos para comemorar essa data tão especial. São 5 décadas caminhando lado a lado, compartilhando sonhos, enfrentando desafios, superando dificuldades e multiplicando alegrias. Uma vida inteira construída com amor, companheirismo, respeito e dedicação. Vocês provaram que o verdadeiro amor não está apenas nos grandes gestos, mas principalmente na escolha diária de permanecer juntos, de cuidar um do outro e de fortalecer a família que construíram. Nós temos muito orgulho das pessoas incríveis que vocês são e da linda trajetória que vocês escreveram juntos. Que privilégio poder testemunhar uma união tão sólida e inspiradora que é exemplo para todos nós. Que Deus, o Criador, continue abençoando abundantemente a vida de vocês, renovando saúde, a paz, a cumplicidade e o amor que os uniu há 50 anos. Que ainda tenham muitos motivos para sorrir, agradecer e celebrar a vida lado a lado. Parabéns, meus queridos, pelas bodas de ouro. Que essa data fique eternizada como a celebração de um amor verdadeiro, daqueles que o tempo apenas fortalece e torna ainda mais bonito. Nós amamos muito vocês e desejamos que a felicidade continue fazendo morada no coração de vocês. Feliz 50 anos de casamento. Parabéns para você, parabéns ao casal Cilei e Agostinho, a pedido ali do seu Pedro e da dona Sueli, desejando a eles um feliz 50 anos de vida matrimonial. Parabéns, meus queridos. Hoje é o seu dia, curta com alegria, que Deus te ilumina todos. Bacana demais. E agora também quero prestar uma linda homenagem de aniversário

0: Vou prestando uma linda homenagem de aniversário também, a pedido da vó Marli, para o Lequian, que é nosso aniversariante do dia. Parabéns. Feliz aniversário, Lequian. A vó te ama demais. Meu neto querido, parabéns. Eu não sei expressar em palavras nem mesmo a parte do grande amor que sinto em meu coração, que hoje bate muito feliz por ser o seu dia, meu neto. Parabéns para você. Que a sua vida seja sempre de muitas e muitas conquistas e realizações. Quero que você saiba que eu te amo demais e que você está todos os dias nas minhas orações. Peço todos os dias a Deus para cobrir de luz a estrada da tua vida, que ela seja longa e muito feliz. Hoje, festejar e poder cantar parabéns para você é motivo de muita alegria para mim. É motivo para elevar mais uma vez os meus pensamentos e gratidão a Deus em tudo o que Ele tem feito até hoje. Parabenizar você, meu neto querido. Hoje é um dia muito especial. E eu ainda me lembro como se fosse ontem, no dia em que o vi pela primeira vez. Um ser tão pequenininho, mas desde aquele momento recebendo o meu amor imenso. Anos se passaram e mesmo assim nunca me esqueço desse dia tão especial. Mesmo tão crescido, você vai continuar para sempre sendo o meu neto querido. Parabéns, felicidades dessa avó que te ama demais. Parabéns ao Lequian, aniversariante do dia. Parabéns do casal lá, seus cunhados e irmãos da dona, do seu Pedro também. Feliz enlace matrimonial.
1: Feliz aniversário, parabéns.
0: Feliz aniversário, parabéns pra você. Estou chegando com José Mendes para os nossos aniversariantes.

0: pessoal. Viva!
1: Gente, com esse parabéns, campeiro, eu me despeço de vocês. Vamos de um pouquinho mais cedo, hein? Que a gente aí vai ter uma movimentação hoje à tarde com as soberanas. Preciso estar lá. E hoje vou saindo daqui um pouquinho mais cedo. Te encontro 17 horas em frente ao quiosque Los Gringos. Hoje também para o primeiro sorteio da Copa Premiada. 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Valeu, gente!
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0: Tá doido? 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Obrigada.
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1: Rapaz! 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
2: Essa moda é boa demais, hein?

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0: Valeu demais, obrigado.
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0: gostou, levanta a mão nesse e faz barulho. Faz barulho pro Eduardo Costa! Muito obrigado!
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0: Vai, boiadeiro!
1: Vai na cacela, o que que é?
2: Parece que eu já quero sentar aqui no...

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0: Vamos botar pra quebrar agora, hein? Fica à vontade, pode ir pro lado, pro outro, pra trás, pra frente. Só não vale ficar parado, beleza?
4: Que delícia!
0: Bora lá!

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0: É isso mesmo, quem é esse? Esse é Jesus Cristo, razão de viver. Obrigado, gente abençoada, você de longe, você de perto. Obrigado, tá bom, pela vossa audiência. Por certo, hoje Deus irá nos abençoar aqui no programa Jesus, razão de viver. E na comunicação, com muito prazer, irmão Alexandre Santos.
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0: Porque nós transmitimos e você sintoniza o canal da bênção Jesus, razão de viver.
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0: Nós já louvamos a Deus pela vida de vocês, tá bom? Obrigado mesmo vocês que estão nos dando o prazer da vossa audiência de longe e de perto. Vamos nesse momento, vamos conversar com Deus. Aonde você estiver, você pode orar conosco, tá bom? Pode acompanhar a nossa oração e, por certo, Deus irá nos abençoar mais uma vez. Meu amigo, minha amiga, eu gosto de falar isso porque eu sei que você é uma pessoa muito inteligente e você entende, tá certo? Para falar com Deus, não precisa marcar agenda. Para falar com Deus, não precisa pegar fila. Isso mesmo. Para falar com Deus Todo-Poderoso que fez o céu e a terra, eu e você conseguimos, não é por nossos méritos, não é por nossas obras, é por Jesus Cristo. Ele venceu por nós. Se eu e você orar a Deus, em nome do Senhor Jesus Cristo, Ele vai nos ouvir, tá bom? Aonde você estiver agora, você pode orar conosco, acompanha nós, tá bom? Orando, e Deus irá nos abençoar mais uma vez. E talvez você esteja passando um momento delicado em sua vida. Talvez você esteja, quer que uma porta seja aberta e você está precisando uma solução que só Deus pode resolver, tá bom? Tem casos em nossa vida que só Deus pode resolver, tem situações que só Deus pode resolver, e nós compreendemos, entendemos isso. Então, meu amigo, minha amiga, vamos nesse momento, vamos falar com Deus na pessoa amada de Jesus Cristo.
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0: Senhor nosso Deus, nosso Pai, nós te louvamos, Senhor, por essa linda oportunidade, Senhor, que o Senhor nos dá estar aqui, Senhor, para poder somar no teu reino, Deus amado, aqui no programa Jesus, razão de viver, Deus amado. Obrigado, Senhor, por essa linda oportunidade, pelas ondas amigas dessa rádio, Senhor. Deus, obrigado, Senhor, tu sabe quantos vão nos ouvir, quantos vão nos assistir, Senhor, também nos ouvir através de mídias sociais, ó Deus amado. Abençoe, Senhor, ou aonde alcançar, Pai amado, essas ondas amigas, Senhor, e que também que alcance as tuas mãos poderosas. Muito mais, Senhor, com a presença linda e verdadeira do teu Santo Espírito, Pai. Nós já te louvamos, Senhor, pelas nossas vidas e pela vida, Pai, dos nossos ouvintes. Obrigado pelas vitórias e as bênçãos conquistadas em Jesus Cristo.

0: É isso mesmo, amado da minha alma, ele é Jesus. Louvado seja o nome do Senhor em nossas vidas. Obrigado, hein? Já dá um abraço aí para nossa ouvinte, Regina, né? Regina aqui da Rua de Silva, a vizinha da minha mãe Ivonete, está conosco aí, nos dando o prazer da vossa audiência. Deus abençoe, tá bom, Regina? Regina, você e toda sua família, obrigado pela vossa audiência. Vamos apresentar o nosso convidado, né? Eu convidei ele, ele veio aqui, né? Graças a Deus, chegou aqui no programa Jesus, Razão de Viver. Nosso irmão e amigo, Diácono Carlos Alberto, ali da Igreja Assembleia de Deus, o meu amigo pastor Elias. Carlos, a tua saudação aí para os nossos ouvintes, fica à vontade.
1: Boa tarde, na paz do Senhor Jesus. Eu agradeço pelo convite estendido pelo nosso amigo aqui, irmão Alexandre, né? Ele fez o convite e estamos aqui para louvar e trazer uma palavra para o coração de todos os ouvintes, né, que estão ouvindo essa programação. Eu mandei o link agora, né, para a família, para que eles possam ouvir também, escutar, né, e sentir a presença do Senhor, como nós estamos sentindo aqui agora, né?
0: Aleluia.
1: Estamos sentindo a presença do Espírito Santo aqui, né? E eu creio que através dessa programação Deus vai curar, vai libertar, vai transformar almas nessa tarde. Já também eu queria mandar um abraço lá pro meu amigo, né, Patrick, sua esposa, seu filho, que e eu escutar, e eu creio que estão escutando. Amém. A rádio, que sempre escutam, né? A Rádio Verde Mares.
0: Que bom,
1: né? É, também é meu patrão também, né?
0: Certo.
1: Trabalhamos juntos, né? E principalmente, né? A gente é amigo, né? Isso é importante. E o Alexandre fez o convite, né, para estarmos aqui, né? E eu agradeço a Deus, porque é uma coisa que a gente

0: gente gosta de fazer muito é evangelizar. Eu sou o líder de missão ali na Igreja Assembleia de Deus Jardim Atlântico, que juntamente com o pastor Elias, né? Até o irmão Alexandre já esteve ali pregando a palavra para nós, né? Juntamente com o cantor Marquinhos, né? Foi bênção de Deus.
1: Que bom. Tá certo, gente abençoada. Vamos nessa graça, nessa força aqui no programa Jesus, Razão de Viver. E a hora certa para vocês são agora 14 horas e 14 minutos. E você está com o programa Jesus, Razão de Viver. Obrigado pela vossa audiência. Vou mandar um abraço lá para a cidade de Viamão. Quem está nos ouvindo lá e dizer ele que vai depois transmitir ao vivo ou depois vai ficar gravado na programação, ele vai transmitir lá. O nosso amigo e irmão pastor Silon dos Santos. O Senhor dos Santos, a cidade de Viamão, está lá nele, todo o seu família, o seu rebanho abençoado. Deus abençoe vocês. Valeu, pastor. Senhor dos Santos, obrigado pelo apoio. Também uma canção lá para Lagoinha, tá certo? Aqui da Praia da Lagoinha, quem tá nos ouvindo é o São Antônio, diz ele, Alexandre, eu consigo ouvir vocês através das ondas amiga, né? A ondas amiga da Rádio Verdes Mares 87.9 FM, consigo ouvir vocês através do radinho ainda, tá certo? Tá certo, São Antônio, tantas pessoas têm esse costume bom, né? Tem um radinho ainda ligado em sua casa, na vareta, na sala, na cozinha, e está nos ouvindo, que bom demais. E aqui também um abraço para todos vocês, tá bom, aí da Praia da Lagoinha. E aqui também do Arru de Silva, que nos ouve através do rádio, é o Dani e a sua mãe. Tá certo, Dani, Deus abençoe vocês. Ele é Jesus. O diácono irmão Carlos vai se preparar ali, né? Vai se preparar para louvar o Senhor com a sua voz abençoada. E essa canção vai aparecer para todos vocês, tá bom? Você que está nos dando o prazer da vossa audiência, você caminhoneiro do Brasil, que está nos ouvindo aí também, do aplicativo, o Li, né? O Li, o Cleito Cardoso, tá certo? Todos vocês aí, tá bom? Estão viajando aí, você caminhoneiro que chegou em casa agora, está descansando, para mais tarde viajar, tá bom? Deus abençoe. E também para o meu cunhado Neném, também está viajando nesse Brasil com a sua carreta abençoada. Um abraço para todos os caminhoneiros aqui do programa Jesus, Razão de Viver. E o mar o obedecem. Quem é este que anda sobre as águas? Também para o pastor Elias, né? O pastor Elias aí que permitiu, né? Que o diácono Carlos Alberto, né? Louva o Senhor ali na igreja do pastor Elias, né? Tivemos lá outro domingo passado, né? E Deus foi bom conosco, e todos nós fomos abençoados. Essa canção também é para o pastor Elias e para todo o seu rebanho, seu familiar, tá certo? Obrigado pela vossa audiência.
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1: Então vamos ouvir então essa canção bonita, esse louvor que faz bem o coração e a alma aqui no programa Jesus, Razão de Viver. Aqui você ouve, aqui você vai ouvir música bonita que faz bem o coração e a alma aqui no programa Jesus, Razão de Viver. Essa canção também vai para todos vocês, tá bom? Que nos dá o prazer da vossa audiência.
0: Vamos estar louvando então agora. Eu vencerei e você também vai vencer, porque Jesus já venceu por nós lá na cruz.

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Que canção bonita, hein? Eu vencerei, isso mesmo. Nossos ouvintes, nós vamos vencer, tá bom? Nós vamos vencer na pessoa de Jesus Cristo. Talvez você esteja passando um momento delicado, um momento difícil, mas crê nisso, você vai vencer. E quando havia a vitória, você vai reconhecer que foi o Senhor Jesus Cristo, razão de viver, que deu para você essa vitória, tá bom? É isso que Deus quer nos abençoar em Jesus Cristo, mas quer que nós reconhecemos que a vitória e as bênçãos veio dele. Vamos atender nossos ouvintes, muitos ouvintes aqui mandando mensagem, vamos atender com muito prazer, tá bom? Obrigado. Nós temos ouvintes de todos os sábados, né? No, o prazer, aqui estão chegando agora, nós temos ouvintes que...

eles ficam nos ouvindo e também nos assistindo, mas são ouvintes, né, secreto, né, não mandam mensagem, mas estão aí nos dando o prazer da vossa audiência. Também a nossa irmã Suzana dos Santos, ali da cidade de Aranguá, está muito contente e que é uma canção bonita, tá certo? Oferece para todo o seu familiar, tá certo, Suzana? E diz assim: estou na escuta, mano, Deus abençoe a todos nós. Tá certo, Suzane, isso é nossa oração, isso é nossa vontade. E também a Lourdes Moreira, ela é vizinha da minha irmã Suzana, hoje encontrei ela ali na calçada, né, conversando com ela, dei para ela parabéns e que era feliz aniversário, disse: vou mandar um abraço para você, tá bom, e para sua esposa, para o nosso amigo Salmi, né, Salmi. Aí, um homem guerreiro, tá certo? Esse casal abençoado, a Lude e o Salmino, dando o prazer da vossa audiência. E também nós vamos lá, então, nessa graça, nessa força, gente boa, vamos atendendo nossos ouvintes aqui. Também o nosso primo, o Luiz Mota, diz assim: tô na escuta, primo. É, teu primo, Luiz Mota, primo da Ivonete, tá certo, Luiz Mota, isso mesmo. Ele manda um abraço pra todos nós, tá certo? Obrigado, hein? Obrigado, Luiz Mota, Deus abençoe você, tá bom? Abençoe você e o teu familiar, obrigado pela vossa audiência aqui no programa Jesus Razão de Viver. Vamos agora também mandar um abraço para nossos apoiadores, né? Que nos dão apoio aqui, tá certo? Obrigado, tá bom? Gratidão a vocês. Vocês que nos dão apoio aqui para nós continuar aqui, tá certo? No lado financeiro aqui, para nós manter essa programação. Obrigado, tá bom? Você que nos apoia, nós vamos colocar vocês agora, tá bom? E gratidão, a nossa oração, que Deus abençoe vocês, abençoe o teu negócio próprio, tá bom? Obrigado, você teve a boa opção de nos apoiar aqui, porque você está nos ajudando a semear as boas novas, tá certo? Evangelizar, tá bom? O Brasil e o mundo através do programa Jesus Razão de Viver. Nós vamos com nossos apoios, daqui a pouco nós voltamos, tá bom? Com o quadro Sala de Visita, Meu Testemunho. Hoje você vai ouvir um testemunho bonito, tá bom? Vai edificar a sua vida. Música.

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3: Vamos nessa graça, vamos nessa força, gente abençoada, porque a hora passa rápido, agora são 14 horas e 30 minutos, chegamos agora com o Passa Rápido, hein? É, Deus é bom, valeu, vamos atendendo nossos ouvintes, estão mandando mensagem de longe, de perto, que bom demais, hein? Obrigado pela vossa audiência, bom, deixa eu ver aqui, ou deixa eu passar por aqui, é, muitas coisas, muito, é, poucos dedos para muitos botões. Ai, Deus da graça, tá bom? Aqui o pastor Carlos Quevedo, é pastor Carlos Quevedo, diz assim: a paz do Senhor, meu amado irmão Alexandre, estamos aqui na audiência, obrigado, tá bom, pastor? Quando orar, lembra de nós, tá bom? Obrigado pela vossa audiência. Ele aqui continua aqui, ó, anuncio para mim o meu WhatsApp, tá bom? Meu telefone, a minha agenda está aberta, diz ele aqui, tá bom? O WhatsApp dele é isso aqui, ó, 48 9 99 91 68 46. Então você, né, que quer convidar o pastor Carlos Quevedo para estar aí no culto de vocês, tá bom? Trazendo uma palavra do coração de Deus ao coração dos ouvintes, tá bom? Então você pode convidar, ele vai com muito prazer, tá certo? O telefone do pastor Carlos Quevedo é esse aqui, ó, 48 9 99 91 68 46. Se você não pegou agora, tá bom? Vai ficar gravado, tá bom? E você pode voltar novamente ao programa e convidar o pastor, tá certo? Ô pastor, um dia, tá bom, pastor? Olha a Deus aí. Um dia também, se você quiser vir aqui, tá bom, pastor Carlos Quevedo, né? Eu não sei aqui onde, eu não sei onde você mora, mas um dia que dá certo, tá bom? Quiser vir aqui também participar do programa Jesus, Razão de Viver, será uma bênção, tá bom? Nós vamos agendar e você vai vir aqui falar da obra de Deus, tá certo? Valeu, pastor Carlos Quevedo, gente abençoada, obrigado pela vossa audiência. Vamos lá então, tem mais pessoa por aqui, vamos lá então. Aqui o nosso ouvinte, o Jaime Lourenço, diz assim, Jaime Lourenço, gente boa, diz assim, boa tarde, meu amigo Alexandre, que Deus te abençoe, abençoe todos, tá certo, Jaime? Obrigado, tá bom? Pela vossa audiência, gente boa, Jaime, né? E manda aí um abraço para todos os ouvintes, Deus abençoe. Também nosso aqui, ele que nos apoia aqui o programa, né? Ele que é nosso amigo, né? Gente abençoada, eu falo dele, do Tiago Franco. Do Tiago Franco, diz assim: boa tarde, meu amigo, um abençoado final de semana. Tá certo, Tiago, tá certo, Tiago Franco. Nós também desejamos para você, para o teu familiar, tá bom? Uma semana abençoada na presença de Deus, Tiago Franco. E aqui ainda o pastor Carlos Quivela diz assim: amém, amém. Eu moro aqui na cidade de Aranguá, tá certo, Quivela. Tá certo, pastor Quevedo, eu falei, pastor Quevedo, tá bom? Um dia vai dar certo, tá bom? Só vou te agendar aqui, tá bom? Eu vou agendando as pessoas assim, né? E eu louvo a Deus por essa programação, porque o programa Jesus, a Razão de Viver, veio para dar espaço, tá bom? Dar esse espaço para os irmãos, vim pregar aqui, testemunhar, e é muito importante, né? Todos nós estamos somando no reino do céu. Vamos nessa graça, nessa força, vamos aí então com o Tiago Franco, diz assim, Tiago Franco que abençoa, diz assim, se você, meu amigo, minha amiga, você precisa comprar um lote aqui, você quer investir em lote aqui na Rua de Silva, você quer comprar lote com escritura, agora, então você precisa conhecer o corretor de imóveis, Tiago Franco. 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

0: 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Vamos nessa graça, nessa força aí, Thiago Franco diz assim: valeu, meu amigo, tá certo, Thiago, Deus abençoe o nosso negócio, tá bom, Thiago? Deus abençoe, tá bom? Você e o teu familiar, e que tenha muita boa venda aí de lotes, né, Thiago? Deus é bom, Thiago, um abraço. Vamos nessa graça, nessa força, gente boa aqui, a hora certa pra você. São 14h35, aqui no programa Jesus Razão de Viver. Vamos nessa, então. 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E o Thiago Franco diz assim: amém, amém, tá certo, Thiago Franco, amém, quer dizer sim, assim seja, né? Tá bom, Deus abençoe, Thiago, tá bom? Teu negócio, tá bom? Que tenha boas vendas mesmo. Ô meu amigo, eu sei que você me compreende, você é uma pessoa inteligente, eu sei que você é profissional, você entende, né? Mas tudo na nossa vida depende de Deus, tá bom? Nós somos dependentes de Deus, até no nosso negócio próprio, né? Na nossa profissão. Então tudo nós temos de buscar a Deus, tá bom? Isso não é ser fanático, isso não é ser religioso, isso é ser uma pessoa realista, ser uma pessoa inteligente, saber que existe um Deus que fez o céu e a terra, que viu o dia que nós nascemos, que nós somos dependentes dele para tudo, tá bom? Até para o pão chegar até a nossa mesa. A roupa que você está usando foi Deus que te deu, sapato, calçado que você está usando foi Deus que te deu, tá bom? Então tudo depende dele. E daí você pode dizer: mas Alexandre, foi meu esforço, foi eu que consegui, foi eu que trabalhei e comprei. Tudo bem, eu concordo em parte, você está certo, mas foi Deus que deu para ti graça, saúde para você em busca do pão de cada dia.
1: Glória a Deus.
0: Vamos lá então, eu trouxe ele aqui, né? Um prazer, veio enriquecer o programa, o servo de Deus, diácono e irmão Carlos Alberto.
1: É,
0: vamos agora, vamos então, o quadro Sala de Visita, Meu Testemunho. Vamos entrevistar agora com muito prazer o diácono Carlos Alberto. Irmão Carlos, como era a tua vida, assim resumido, como é a tua vida antes de conhecer Jesus?
2: Bom, eu comecei. Eu morava em Cocal do Sul, né? Era muito novo, mas Deus já vinha falando comigo. Eu fui muito tempo da Igreja Católica, né? E cantava em corais da Igreja Católica. Depois eu vim para Criciúma. Certo. Entrei em dois coral também da igreja.
0: Você era bem envolvido, né, irmão?
2: É. E fui parar num lugar onde ninguém quer ir, né? Eu fui parar no Centro Espírita, fiquei 3 anos ali dentro.
0: Interessante.
2: Né? E me envolvi ali, né? E conheci o lado mal, hoje eu conheço o lado do bem.
0: Certo.
2: Né? Eu cantei muito tempo em dupla, sertaneja, né? Cantei em conjunto, cantei 6 anos em conjunto. Aí, quando eu aceitei Jesus, tudo aquilo ali foi esquecido. Hoje eu não lembro mais nada. Eu posso escutar
0: Certo.
2: Muitas vezes eu escuto aqui a programação aqui do nosso amigo, né? É Evandro, né?
0: Certo.
2: Que é o Pique.
0: É o Pique, é isso.
2: É, a gente escuta a programação dele lá, eu e o Patrick Ventura, né? A gente escuta direto a programação dele.
0: Certo.
2: Então, mas nada disso, essas músicas, não entra mais na minha mente.
0: Certo.
2: Agora, o louvor, se eu escutar um louvor hoje, eu vou dizer assim, oh, Deus, eu quero que o Senhor me dá esse louvor para me louvar. No outro dia eu já estou louvando ele.
0: Que benção.
2: Então,
0: dia,
2: assim...
0: Mas o Diácono Carlos, assim, é só para o nosso ouvinte entender, na verdade, todo ser humano tem um vazio de Deus, é um vazio que
2: sim,
0: só Deus para preencher.
2: Sim.
0: Você falou para nós agora que você é de uma comunidade, né? Depois você ficou muito tempo ali ajudando a comunidade, depois você foi para, né, Centro Espírita.
2: Isso,
0: né?
2: Fiquei 3 anos ali dentro.
0: E dá para notar que essa tá busca, você está buscando Deus de outra maneira, né?
2: Sim. É. Aí eu conheci um irmão que hoje é pastor lá em Criciúma,
0: certo,
2: que é o pastor Denis Pacheco, né? E ele é barbeiro lá. Ele começou a falar de Deus para mim, né?
0: Que benção.
2: E ele disse que aonde eu estava não era o meu lugar, né? Tanto que o Espírito Santo me visitou.
0: Louvado seja Deus.
2: O Espírito Santo me visitou lá dentro. Quando os pais de santo lá vieram para falar comigo lá, disse, olha, nós chegamos perto de ti, mas tem uma luz muito forte que não deixa nós chegar perto de você.
0: Certo.
2: Então nós queremos que tu se afaste daqui.
0: Interessante, né? Interessante.
2: Que tu se afaste. Por
0: Deus,
2: quê?
0: Como Deus age, né?
2: Porque a luz e a escuridão, ela não combina.
0: Certo.
2: Né? Então, para você, ouvinte, que está ouvindo nessa programação, eu quero dizer para você que o único caminho que tem é Jesus Cristo. Ele é o caminho, a verdade e a vida.
0: Certo.
2: E ninguém vai ao Pai se não passar por ele, né? Eu conheci este caminho e pretendo continuar neste caminho até o fim, até chegar na escada do céu. E eu peço para você que está ouvindo, você que talvez está afastado dos caminhos do Senhor, que ela era um levita, né, irmão Alexandre, ou um pregador da palavra, né, um missionário.
0: Certo.
2: Jesus está te chamando hoje.
0: É verdade.
2: Jesus está te chamando hoje, né? Eu até vou louvar um hino ali que fala sobre o primeiro amor. É, o primeiro amor, quando você aceitou a Jesus, né? Então, eu passei por tudo isso. Eu conheci o mal, mas hoje eu conheço o bem.
0: Que bem.
2: E isso eu passo para as pessoas. Está no Salmo 125, irmão Alexandre, que aqueles que confiam no Senhor são como os montes de Sião, que não se abalam, mas permanecem para sempre.
0: Muito bem, você está com o programa Jesus Razão de Viver, no quadro Sala de Visita, Meu Testemunho. Estamos entrevistando, como do Brasil, o diácono Carlos Alberto, ele que saiu do engano para a verdade, isso mesmo, contando para o nosso ouvinte, que é um exemplo para o nosso ouvinte, que nós não estamos tentando aqui falar para vocês do manto religioso, não é isso não, tá bom? Nós queremos dizer para você que só Jesus é o caminho. Só Jesus leva a Deus. Algumas pessoas dizem, mas todos os caminhos levam a Deus. Não, você está equivocado. Não é todos os caminhos, não. Só existe um único caminho, que é Jesus Cristo, que leva a Deus. O próprio Senhor disse, eu sou o único caminho que leva a Deus. Ninguém vai ao Pai a não ser por mim, tá certo? O irmão vai estar louvando ao Senhor, irmão, né? Prepara aí.
2: Amém.
0: O louvor, né? Esse louvor que o irmão vai cantar, já contou o testemunho, vai cantar um louvor agora, depois vai voltar com a palavra, tá certo? Prepara aí, essa canção aqui chegou agora aqui da minha tua esposa, a Elisete Silveira, chegou aqui e disse, boa tarde na paz do Senhor Jesus Cristo, está nos ouvindo lá? Tá bom? Deus abençoe a Elisete e todo o seu familiar, tá bom? Obrigado pela vossa audiência, então irmão, se prepara, essa canção bonita vai para você, tá bom? Para você do outro lado, essa canção que o irmão vai cantar ao vivo aqui, com a sua voz abençoada, essa canção é para você, meu amigo, minha amiga, eu sei que você é uma pessoa inteligente. é você mesmo. E se você tiver alguma dúvida, tá bom? No lado espiritual, ore a Deus. Pede para Deus te mostrar a realidade, a verdade. Aproveita o tempo que Deus te deu, tá bom? O tempo está passando e você é inteligente, tá bom? Isso mesmo. Nós estamos vendo numa geração, numa situação tão delicada que as pessoas, algumas pessoas ficam assim pensativa, confusa, né, de tantas coisas que estão acontecendo. Mas meu amigo, minha amiga, Deus está no controle, tá bom? Tudo está no controle.
2: Glória
0: de Deus.
2: Glória a Deus.
0: O importante é você estar na presença de Deus. Vamos ouvir então louvores nesse momento.
2: Deus é bom, né, irmão Alexandre? Só concluindo ali o meu testemunho.
0: Certo.
2: Aí eu conheci a irmã, a Elisete, né? A gente hoje vai fazer, eu acho, 7 anos já que a gente está casado.
0: Que bênção.
2: Né? Até conheci da sua, né?
0: Certo.
2: Da sua irmã também, né?
0: Certo.
2: E os filhos dela também são uma bênção, né? O Daniel,
0: é
2: a Daiane, a Daniela que partiu, né? Que era uma bênção de Deus. Né? Tem o Douglas,
0: certo,
2: né? E também gosto muito do pai deles, que é o Paulo, né?
0: Certo.
2: A gente tem uma amizade muito grande.
0: Que bom.
2: E eu quero já oferecer, né, então, para minha esposa, quero dizer que eu amo muito ela, né?
0: Tá,
2: amo muito meus filhos. Eu tenho um filho que mora em Floripa, né, que é meu mesmo, né?
0: Que bem.
2: Ismael deve estar escutando também, passei o link para ele
0: que
2: lá
0: bom,
2: agora também.
0: Um abraço. Né?
2: E também a minha filha Mariana, que mora aqui em Araranguá.
0: Certo.
2: E agora tem mais, né? Mais os filhos da Elisete, que são filhos da gente também,
0: é
2: né?
0: Verdade.
2: Que é o Daniel, que é a Daiane, que é o Douglas,
0: certo,
2: né?
0: É.
2: Daí tem a Aline,
0: certo,
2: que é a esposa do Daniel. Tem os netos, né? Que é a... Ali tem o Bruno, o Matheus, tem o William. Tem a... A Manuela, o Leonardo,
0: cresceu
2: o Isaac.
0: Cresceu a família, que bênção.
2: Tem também ali a menina ali da Natiele, né? Que é a mulher do Douglas.
0: Sim.
2: Né, que é me fugiu o nome dela agora.
0: Certo.
2: Mas que a gente ama todos de coração, né? E eu também ofereço, né, para todos os ouvintes que estão ouvindo essa programação, esse louvor agora, que fala sobre o primeiro amor.
0: Tá certo. E também oferecendo também, chegou agora também aqui o José Silva. Salve de Deus, o José Silva, né? Disse que maravilha, estamos na escuta, Jesus é bom. Tá certo, José Silva, um abraço para você e para sua esposa, né? Que é minha irmã, Doraci, irmã duas vezes. A Doraci Alexandre, enquanto me apresentar, tu disse que eu sou tua irmã por duas vezes. Irmã, né? Parte de pai. E irmã também é parte de Jesus Cristo, né? Em Jesus Cristo. Tá certo, Doraci. Um abraço aí pro José, pra Doraci, tá bom? O irmão vai estar louvando o Senhor e essa canção é pro nosso elixir espiritual e pro louvor do Senhor.
2: Também já oferecendo também nesse louvor pro irmão Alexandre, né?
0: Obrigado.
2: Que nos convidou para estar aqui. Pastor Elias, toda a congregação, né? Desde a sede, o pastor Claudinei, que é nosso pastor presidente, né?
0: Certo.
2: Que vai ter hoje também no Golfinho ali, no Presbítero Pablo ali, né? É, o Congresso, Ciclo de Oração das Mulheres, né?
0: Que bom saber disso.
2: Vai ser hoje e amanhã.
0: Tá certo.
2: E já reforçando, né, o convite para que todos estejam ali à noite, né, na Assembleia de Deus do Golfinho, para estar prestigiando ali o Congresso que vai estar Ciclo de Oração das Mulheres, né? E eu também quero oferecer também esse louvor pro dono dessa rádio, né?
0: Tá,
2: o Evandro.
0: Evandro.
2: E a Tati, né?
0: A Tati, é mais conhecido como Pique, né?
2: É.
0: Conhecido como Pique, o nome
2: e
0: o
2: quero
0: popular, né?
2: Dizer para ele que a gente escuta, né? Programação
0: ouvinte,
2: dele
0: é
2: todo
0: ouvinte,
2: dia. A gente é
0: bom,
2: ouvinte assíduo deles.
0: Tá certo. Vamos que canção bonita, a hora é certa, você, 14h49, 14h49, vamos louvar o Senhor.

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0: aleluia. 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
1: Deus seja louvado.
0: Urama, suramanda, rabaxaias, aleluias.
1: Louvado seja Deus, aqui no programa Jesus Razão.
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Que canção bonita, hein? Cantando, hein? Isso mesmo. Que bom ouvir música assim que faz bem o coração e a alma aqui no programa Jesus, Razão de Viver.

0: Vamos nessa, graça, gente boa, vamos nessa força, é a hora certa para vocês, são agora 14 horas e 54 minutos, isso mesmo. Um abraço aí pro nosso ouvinte, né, esse caso o abençoado Rodrigo Amaral, sua esposa e todo o familiar, dando aí o prazer da vossa audiência, assim, meu Deus, gostou aí da canção bonita, né? Que bom demais. Vamos nesse momento, vamos ouvir uma palavra do coração de Deus ao nosso coração, juntamente com o diácono irmão Carlos Alberto, transmitindo a palavra de Deus.
1: Glória a Deus, aleluia. Quero deixar

0: uma palavra aos corações dos ouvintes nessa tarde, que está Provérbios 3, que diz assim: Filho meu, não te esqueças da minha lei, ata o teu coração, guarda os meus mandamentos, porque eles alimentarão os teus dias e te acrescentarão anos de vida e paz. Glória a Deus. Esta palavra fala que você tem que guardar os mandamentos de Deus, que você tem que colocar em teu coração. A palavra do Senhor fala que, em Provérbios 3, que o pai, muitas vezes, ele pega uma vara, ele dá umas varadinhas no filho, né? E aqui Deus está falando que ele faz isso, mas porque ele ama. Deus fala para nós guardar, mas é para guardar, é para cravar no coração os mandamentos dele. Amar a Deus sobre todas as coisas e amar o teu próximo como a ti mesmo. Esse é o mandamento que Deus nos ensinou. Ah, irmão, mas e os outros mandamentos? Sim, todos eles. Mas Deus, Jesus, quando ele veio na terra, ele acrescentou esses dois mandamentos, que é o principal de tudo. Amar a Deus sobre todas as coisas e amar o teu próximo como a ti mesmo. Quem é o meu próximo, meu irmão? Meu próximo teu é aquele que te pede um pão, é aquele que te pede um copo d'água, é o teu vizinho que mora do teu lado. Esse é o teu próximo. É o teu irmão que te pede uma ajuda. Muitas vezes você guarda mágoa no teu coração, você não perdoa. Mas Deus falou, e ele fala na palavra dele, que aqueles que perdoarem serão perdoados. E aqueles que não perdoarem, porque ele fala bem sério na palavra dele. Se tu não perdoares na terra, meu Pai que está no céu também não vos perdoarás. Ah, irmão, mas ele me ofendeu. Não tem problema. Vai até ele e peça perdão. Por quê? Porque nós temos que fazer a diferença nessa terra. Jesus, ele veio para fazer a diferença. Ele sofreu por nós. Ele morreu na cruz por nós. Muitas vezes você passa luta, passa dificuldade. Ah, irmão, estou passando uma luta, uma dificuldade. Mas você não passou o que Jesus passou. Você não levou as chicotadas que ele levou. Você não levou uma cruz carregando, caindo pelo caminho, mas ele levou até o fim. E esta cruz ele deixou para nós, para que nós venhamos levar até o fim. Não cortar como muitos estão cortando, porque quando chegar lá no final para atravessar, aí muitos vão atravessar, mas você vai ficar no caminho. Por quê? Porque você cortou a tua cruz. Oh, Jesus. Não sei por que Deus me manda falar isso. Mas alguém precisa escutar. Perdoa. Perdoa. Não guarda mágoa no teu coração. Porque isso só vai criar uma cicatriz, uma ferida que nunca vai cicatrizar. Irmão Alexandre, conheci uma pessoa que ele não perdoava. Criou um câncer tão terrível que ele se humilhou ao Pai. Se humilhou tão forte a Deus que Deus deu a cura para ele. E muitos precisam disso. Por quê? Porque Deus, Jesus Cristo, ele morreu na cruz e ele perdoou todos os nossos pecados. Ele perdoou aquele que feriu com a lança, aqueles que estavam jogando em cima do manto dele, porque ele disse assim: Pai, perdoai-os, eles não sabem o que fazem. Eu deixo essa palavra em nome do nosso Senhor Jesus Cristo, porque toda honra, toda glória, todo louvor pertence a Ele. Eu não sou nada, eu não era nada, mas Deus, Ele me transformou e me fez o que eu sou hoje, um servo, um levita, um pregador da palavra, um evangelista, que eu evangelizo as pessoas através da palavra. E eu quero dizer que esta programação está chegando a muitos lugares. E muitos corações. Pode ter certeza, não pela minha pessoa, não pela tua pessoa, mas porque Jesus, ele está aqui.
1: Aleluia.
0: E que Deus venha abençoar cada vez mais essa programação, para que ela venha crescer cada vez mais.
1: Aleluia.
0: E todos que trabalham nessa rádio, eu abençoo em nome de Jesus.
1: Amém,
0: Senhor.
1: Amém? Que bom demais aqui. Você ouviu louvores, testemunho, agora uma palavra do coração de Deus ao nosso coração. Nós louvamos a Deus por vocês, tá bom? Obrigado pela vossa audiência, obrigado mesmo. Se Deus permitir, nós voltaremos sábado que vem com mais audição do programa Jesus Garazano Viver. Daqui a pouco vai chegar ela, a irmã Orga, tá bom? Com o seu programa abençoado, a irmã Orga, o programa Luz. Luz para o seu caminho, tá certo? A irmã Orga tá faz tempo também, tá na rádio aí, somando o reino do céu, tá bom? Muita, ela estava na rádio Aranaguá, né? E agora veio aqui pela rádio aqui, e interviu com essa graça de Deus, transmitindo as boas novas, tá bom? Isso mesmo, cada um tem uma chamada, né, Morga, né? E é muito importante, e só a eternidade, né, Morga, vai revelar para nós quantas almas nossos programas, né, conseguiu alcançar, né? Isso é a nossa intenção, tá certo? Vamos lá, então, nessa graça, nessa força, obrigado, tá bom? Nós agradecemos, tá bom, irmão Diaco Carlos Alberto, né? Aqui da Assembleia de Deus do Jardim Atlântico, com o pastor Elias, que a pastor tem ali, né? O rebanho, né? O rebanho abençoado. Obrigado, tá bom, Carlos, tá bom? A tua saudação final, obrigado por você vir.
0: Amém.
1: Só aqui a próxima vez, tá bom?
0: A honra foi nossa de estar aqui, né? E eu agradeço muito, né? E continue essa força aí. Você é irmã, né?
1: Tá certo.
0: Que eu sei que Deus vai abençoar cada vez mais a programação de vocês. E muitos testemunhos ainda vão ser... Vocês vão escutar muitos testemunhos ainda. De muitas pessoas que já ouviram, né? Como eu falei.
1: Certo.
0: Não porque eu estou aqui, não porque você está.
1: Sim.
0: Mas é porque o Espírito Santo, ele trabalhou nessa tarde.
1: É verdade.
0: Amém? A honra e a glória para Jesus.
1: Aleluia, Senhor. Muito bem, gente boa, vamos embora em paz, tá bom? Até sábado que vem com o programa Jesus Razão de Viver, se Deus permitir. Nós voltaremos sábado que vem e o meu desejo, a minha vontade, que você tenha uma semana abençoada, uma semana na presença de Deus. Um abraço para vocês e até mais, na paz do Senhor.

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1: Bora, Wagner, cantar de corpo e alma.

Pode ser que você não tenha nada nesse mundo, meu irmão, mas se você estiver debaixo da promessa de Deus, você já tem tudo. Para você.

Glória ao Pai, glória ao Filho, glória ao Espírito Santo do Senhor. Chegando atrasada, mas cheguei, né? Graças a Deus por isso. Queridos, a paz do Senhor. Eu tenho certeza que você em seu lar está feliz, agradecida a Deus por mais um dia de vida, não é? E a missionária Olga também. A missionária também está contente, feliz, porque até aqui nos ajudou o Senhor. E sempre vai nos ajudar, né? Para você que está entrando agora através da emissora, a paz do Senhor. Quem vos cumprimenta é a missionária Olga. E com certeza, a Bíblia diz que as bênçãos do Senhor é quem enriquece, não acrescenta dores. Aleluia, glória a Deus. Aleluia, aleluia. Glória ao Pai, glória ao Filho, glória ao Espírito Santo do Senhor. Glória a Deus, glória a Deus. Aleluia, mais um dia. Menos um dia, né? Menos um dia. E mais próximo da vinda de Jesus. Eu tenho aqui a minha Bíblia aberta em Marcos 13 e 32, que diz assim: mas daquele dia e hora ninguém sabe, nem os anjos que estão no céu, nem o Filho, que é Jesus Cristo, senão o Pai. Olhai, vigiai, orai, porque não sabeis quando chegará o tempo. É como se um homem partindo para fora da terra deixasse a sua casa e desse autoridade aos seus servos, e cada um a sua obra, e mandasse ao primeiro que vigiasse: vigiai, pois, porque não sabeis quando virá o Senhor da casa, se é à tarde, se é à meia-noite, se é ao cantar do galo, se é pela manhã. Para que, vindo de improviso, não vos acheis dormindo. Queridos, eu lembro no início da minha conversão, 40 anos atrás, né? Assim, a vinda de Jesus era anunciada constantemente. Aleluia. E hoje eu vejo

E deveria aumentar a cada dia. O anúncio da volta de Jesus, porque é a ordem de Jesus, não é do prefeito da cidade, não é do presidente. Não é do homem essa ordem. Essa ordem foi de Jesus. Eis que venho sem demora, disse Jesus. Ele vem. E ele vem para nos levar para a glória, juntamente com ele. E eu sou muito grata. A maior felicidade da minha vida, a maior alegria da minha vida, dos meus dias, de cada minuto, é saber que eu sou apaixonada pelo ID. E não esqueço, eu vivo o dia pensando que Jesus vai voltar. Eu não esqueço que ele está voltando. Ali, como diz esse texto aqui da Bíblia, em São Marcos, 13:32, nós não sabemos o dia nem a hora. Nem Jesus sabe o dia, mas unicamente o Pai. É um segredo que Deus guardou e não revelou a seu filho, né? É mistério. Jesus disse: "Ei, meu Pai, somos um." Mas a volta da vinda dele, o papai escondeu dele. Escondeu. O papai escondeu dele esse segredo. Nem os anjos, nem Jesus sabe quando Jesus vai voltar. Quando o papai der a ordem: "Vai, meu filho." E, portanto, a gente está aqui anunciando a volta do Senhor. A gente está aqui preparada e preocupada também. Porque nós sabemos que existe um povo despreparado. Até conhece a palavra. Aleluia. Até conhece a palavra. Mas a gente observa que estão despreocupados. E é bíblico. A Bíblia diz que é só 50% que irão morar no porvir, né? 50% dos que servem a Deus, dos cristãos, que ainda não estão preparados, que servem a Deus, mas não estão ligados com o céu. E que não estão vigiando, que não estão atentos. E

importante. Importante a gente estar preparada. Preparada mesmo. Porque triste para quem ficar. Triste. E as pessoas que ficarem, além de o desespero ser grande em suas vidas, ainda vai ter os acusadores. Não estava na igreja. Não louvava. E agora Jesus veio e tu não foi por quê? Né? Isso vai acontecer. Com certeza. Porque esse povo que ficar vai ser um desespero muito grande. E o povo ímpio vai ver o desespero. Até os desviados que estavam longe, que não serviam mais a Deus, vão se desesperar. Pode até dizer, eu não estava na igreja, eu estava desviado de você que estava lá. Por que não subiu? Por que não foi com Cristo? Eu não quero passar por isso. Eu não quero jamais passar por essa vergonha, por essa tristeza, por esta catástrofe, né? E então, essa é uma preocupação e um alerta para o povo que me ouve. Infelizmente, não podemos entrar na live, não podemos fazer a live hoje, né? Mas quem está nos ouvindo através da emissora Verdes Mares é bem-aventurado, é bem-aventurada de receber esta notícia, de se despertar, de se despertar. Para que você não seja pego desprevenido. Amém?

verdade. É, nós observamos, estamos acompanhando, né? Estados Unidos. Em conflito com o presidente do Brasil. E quantas guerras já têm acontecido? Terremotos, quantas coisas, né? Aleluia. E a gente observa que está mais perto a vida de Jesus. Disse Jesus, e quando essas coisas acontecerem, sabei-vos que está próximo o fim. E eu confesso que eu almejo que Jesus venha rápido. Claro, meu coração arde nesse momento, porque eu me preocupo com a salvação das pessoas, né? Estão despreparados, que estão voltados para os seus próprios interesses, e me preocupo, mas seria muito bom. Eu, pela primeira vez na minha vida, eu senti algo diferente, de tantas vezes que Deus tem falado comigo e da sua presença. Estava ali em casa e eu fui para a porta da cozinha e olhei. E me veio algo assim tão suave no coração. Olhei assim para o céu. Um vento suave.

E eu senti saudade. E falei pro pedreiro que está trabalhando lá em casa. Eu disse, neste momento, que bom. Como está bom ali no céu. Que coisa boa no céu nesse momento. Eu senti que naquele momento, como o povo que foi embora estão felizes. Eu disse, eles estão muito felizes lá. Está muito bom lá. Se aqui já está bom, porque naquele momento eu senti a presença de Deus. Eu disse, imagina lá, esse povo desfrutando das bênçãos do Senhor. E me deu saudade, muita saudade. Às vezes as pessoas não entendem por que os cristãos dizem que tem saudade do céu. Porque a gente sente o céu. A gente sente a presença de Deus. E a gente sabe que lá é muito bom. Porque ali não, a gente não vai ter preocupação mais de nada. Não vai ter mais dor, nem tristeza, nem preocupação. Aleluia. Glória a Deus. Aleluia. Glória a Deus, glória a Deus, glória a Deus. Então, marcou para mim. E fiquei assim, naquela dimensão, me regozijando na presença de Deus na porta da cozinha e sentindo a felicidade deles lá no céu. Felicidade. Que bom. Que bom, por isso é que eu digo que a minha felicidade é muito grande, porque eu sei que a qualquer hora, a qualquer momento, eu estarei lá. Aleluia. Santo dos santos. Meu Deus. Meu Deus, meu Deus, meu Deus, meu Deus. Feliz é a nação cujo Deus é o Senhor e o povo que Ele escolheu para a sua herança. Irmão Alexandre, ninguém consegue tirar essa alegria do nosso coração. Ninguém consegue apagar o nosso nome do livro da vida. Ninguém consegue, aleluia, ninguém consegue separar a nossa intimidade com Deus. Não tem lutas, não tem aflição, não tem barreira que faça nós se separar de Deus. Porque a gente sabe para onde vai. Aleluia. Glória a Deus. Eu sou grata pela vida do irmão Alexandre. Porque é um ambiente tão bom. Ali na Rádio Araranguá, eu tive privilégio de trabalhar com um moço abençoado, que se converteu através da mensagem que eu estava pregando naquele momento. Ele tinha muita atenção e reverência no estúdio, né? Era nos botões da Rádio Araranguá. E o sonoplasta, né? Ele tinha muita atenção, muito respeito e acabou se convertendo, de verdade. E casou com uma moça evangélica. E foi um momento muito bom trabalhar com aquele moço. Com algum daqueles também. Mas eu ainda digo que aqui, com o irmão Alexandre, é diferente. Aqui é muito bom. Aqui é paz. É uma só fé, um só espírito, uma só gratidão, uma só esperança. O mundo, o Senhor nos surpreende. Quem diria? Eu conheci o irmão Alexandre menino, engatinhando. E hoje está aqui um homem abençoado, agarrado. Vou usar essa palavra que o povo do interior usa muito. Agarrado, né? Agarrado no Senhor. Não abre mão do Senhor. Dá para ver assim a diferença. A diferença. Dá para ver o cuidado que ele tem, a paixão que ele tem pela obra do Senhor.
Aleluia. Glória a Deus. Então, é muito bom estar aqui. Muito bom estar aqui falando da palavra do Senhor e ter alguém que a gente olha e vê a glória de Deus. A gente veja ele se alimentando também da palavra. Nós fizemos, o Espírito Santo está aqui. Estamos em dois, mas Jesus está aqui. Daí ele nos enche, ele nos alegra, ele nos visita. Aleluia. Glória a Deus. É um ambiente magnífico. É só glória, andará massurianda. Ah, Jesus, o Senhor é bom. Ah, Cheion, dará massúria. Oh, meu Deus, aleluia. Glória, andará massurianda. Obrigada, Senhor, pela sua presença, Senhor. Obrigado, amado. Amado Pai. Amado Pai. Muito obrigada, Papai do Céu. Um dia a Bíblia diz que olho a olho, face a face, como ele é, nós o veremos. Amém?

0: você tem direito de ser feliz.
1: Mas se você estiver debaixo da promessa de Deus, você já tem tudo. Para você.
0: Disseram por aí. Você tem direito. Tem direito de voltar a ser feliz novamente. E Jesus nunca abandona seus filhos. Aleluia! Eu escuto algumas mensagens que eu gosto de escutar, mensagens do Marcos Feliciano. E uma mensagem dele muito me alegrou. Muitas pessoas sem conhecimento se declinaram, pecaram

e não voltaram mais para casa do pai porque pecaram. Falta de conhecimento, falta de sabedoria, né? Por isso é que a gente prega a palavra. Se o meu povo que se chama pelo meu nome, disse Jesus, orar, buscar a minha face, converter os seus maus caminhos, eu ouvirei dos céus, perdoarei seus pecados, sararei a sua terra. Jesus sempre perdoa pecado, ele é nosso advogado. Não importa, não tem um que não falha ainda aqui. A gente está no caminho da perfeição. Nós estamos indo em direção ao céu. Estamos quase chegando lá. Mas enquanto nós estivermos aqui, se a gente dá uma falhada, ou a gente tem um advogado, a gente pede perdão e continua na presença de Deus. E o Marcos Feliciano pregando, disse: Jesus, o Espírito Santo me ensinava sempre assim, e é verdade. Jesus perdoa. Ai, Mogo, hoje eu tô com vergonha de voltar para a igreja. Oh, minha querida, os irmãos da igreja vão te receber de braços abertos. O céu vai fazer festa. Aleluia! Não pensa assim. Volta correndo. Jesus te ama. Nunca deixou de te amar. Aleluia! E neste momento eu quero orar em seu favor. Glória ao Pai, glória ao Filho, glória ao Espírito Santo do Senhor. Deus poderoso, santo, fiel e verdadeiro. Aleluia, onde estiver, Pai, alguém me ouvindo neste momento, através da emissora, Senhor, em nome de Jesus, perdoa-lhe os seus pecados. Escreve seu nome no livro da vida novamente. Essa pessoa que está voltando para ti, se reconciliando com o Senhor, perdoa, Pai, seus pecados. Perdoa e enche do teu Espírito Santo, Pai. E abençoa, aleluia, e usa ainda nas suas mãos para que lhe dê muitos frutos. Em nome de Jesus, amém e graças a Deus. Aleluia, é verdade, sabe? Nós hoje estamos sem live, mas eu não deixei de fazer a programação, porque aonde nós plantar, os 100% nós vamos colher, viu? Eu não poderia fazer isso, deixar de fazer a programação porque não deu para fazer a live, né? Não, mas nós temos as Verdes Mares, a emissora e muita gente precisando de ouvir a palavra. Amém, queridos? Meu abraço caloroso, a paz do Senhor, repousem nos braços de Cristo, descansem, né? Porque é bem melhor que uma rede. Amém? A todos, a paz do Senhor.

0: Muito bem, vamos agora então falar com a irmã Olga. 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
0: Celeste,
1: Celeste ligar a luz, porque o poste já tá em cima do terreno.
0: Então, nosso ouvinte, a irmã Olga, tem dois terrenos na cidade de Aranguá, no bairro Operário, que está crescendo cada dia mais, né? E quer vender, tá bom? Um bom preço. E também ela também aceita também carro e negócio, tá bom? Ela vai te passar novamente o telefone dela. Se você não pegar o telefone agora dela, depois você pode ligar aqui para a rádio, tá bom? Falar com a Tati, até também tem o telefone dela. Tá certo? Vai dar bom negócio. Qual é o telefone, irmã Olga?
1: É DDD 48-999-17-7010.
0: Tá certo. Um abraço para vocês e até mais.
1: Isso. Fiquem com o Senhor Jesus. Paz do Senhor.

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1: Bora, Wagner, cantar de corpo e alma. É isso aí, Ale. Simbora.

0: Boa noite, Uberlândia!
1: Faz barulho aí, Uberlândia, que eu quero ouvir!
0: Que coisa linda, galera!

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1: É um prazer para nós, André Adriano, estar recebendo os nossos ídolos, Rio Negro!

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1: Mais uma do batom.

0: Fortaleza, hein, safadão?
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2: Atenção.

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1: Valeu!
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0: O Butchá e o GG. Quá, quá, tá, che.
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0: especial.
1: Essa é do tempo que minha avó chupava chiclete.
2: Rapaz, não era chiclete, não, era visgo. Não tinha chiclete naquele tempo, não, cara.
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3: Obrigado, Hugo. Tamo junto, cara.
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1: Beijo, Matheus.
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3: Simone Mendes!
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0: Fernandes!
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0: Valeu, meu fenômeno!
1: Satisfação.
0: Faz muito barulho pro Ariel aí, gente!
1: Barulho pro Felipe Araújo aí, muito obrigado, Goiânia! Vamos que vamos, é o Esquenta 2!
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0: Gostou de mim, hein?
1: Ei! Camisa 10, rapaziada! Atitude 67, faz barulho aí, geral!
0: Meus amigos, que honra!
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1: Diego Vitor Hugo!
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0: Apaga aí, vai!

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0: sentimento, Felipe Araújo.
1: Sim, mano.
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0: Ferrugem!
1: Sorriso maroto!
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1: Valeu!
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3: É moda boa, vamos beber e chorar aí. Bora. Vamos lá, meu filho, vamos lá.

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0: Paulo e Natan, Israel Rodolfo. Obrigado.
1: Que manda boa.
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1: Que maravilha!
0: Mas que tal, che?
1: Tudo de bombacha preta.
0: Diz aí, Marcelo.
1: E entra pro rodeio. E tchê barbaridade.

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0: marcado. Esse encontro não poderia deixar de existir.
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0: Aquele copo sexy ainda me traz muitas lembranças. Saudades, amigo.

0: Deu rolo de novo.
1: Obrigado, meus amores.
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0: Quem gostou faz barulho! Muito obrigado, gente. Muito obrigado!
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1: Certeza.
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0: Nossa Rosa Amarela.
1: Obrigado.
2: Leo.
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0: Obrigado!
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0: Federica.
1: Vai, rodou.
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0: Na feira!
1: Jorge Mateus!
2: Que massa,
3: que honra!
0: Da Ferreira, tamo junto, cara. Sucesso, moleque!

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